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1: 2 horas.
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1: 3 horas.
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1: 4 horas.
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1: 5:25.
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1: 6 horas.
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4: Arrancam hoje os exames nacionais do ensino secundário. Mais de 81 mil alunos realizam a prova de português.
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4: O acordo entre Irão e Estados Unidos pode ser divulgado ainda antes da data prevista para a sua assinatura, que é próxima sexta-feira, dia 19, e pode ser admitida pelo vice-presidente norte-americano, J.D. Vance. Não afasta a possibilidade de Donald Trump decidir divulgar o documento ainda antes de sexta-feira. Por sua vez, num encontro com Emmanuel Macron à margem da cimeira do G7, o presidente norte-americano garantiu que o Estreito de Hormuz vai estar totalmente aberto à navegação também no final desta semana. Donald Trump explica que a reabertura não é imediata por causa das minas que ainda existem na região. E Miguel Poiás Maduro admite que o memorando entre Washington e Teherão levanta várias dúvidas. No programa Conversa de Eleição da Renascença, o social-democrata duvida que o entendimento seja duradouro. Poiás Maduro admite que o cessar-fogo deverá durar até novembro, altura em que os Estados Unidos vão para eleições intercalares.
6: Não se trata de um acordo de paz, na realidade. Trata-se de um acordo de cessar-fogo, que estabelece um novo período de 60 dias, durante o qual, alegadamente, as partes vão trabalhar num acordo de paz definitivo. E, portanto, suscita muitas interrogações. E este cessar-fogo, provavelmente, vai durar até às eleições intercalares norte-americanas.
4: Miguel Poiás Maduro, no programa Conversa de Eleição da Renascença, com o socialista Fernando Medina, que diz não ter dúvidas de que o impacto deste novo acordo será positivo para a economia mundial. Arrancam hoje os exames nacionais do ensino secundário. Mais de 81 mil alunos vão realizar a prova de português. O exame continua a ser feito em papel, mas será corrigido pela primeira vez em formato digital. A prova de português está marcada para às 9:30. Será a mais concorrida por ser a única obrigatória para a conclusão do ensino secundário. Na quinta-feira, os professores vão estar em greve, dia em que a reforma laboral vai ao Parlamento. É uma paralisação convocada pelo sindicato STOP. Em comunicado, o sindicato dirigido por André Pestana afirma que este será um protesto contra o que diz ser um retrocesso demasiado grave, apesar de coincidirem. A greve não vai prejudicar as reuniões de avaliação final nem os exames nacionais de biologia. Pelo menos 3 em cada 4 portugueses estão preocupados com a desinformação. É um dado que consta do relatório anual Digital News Report da Obercom, em colaboração com a agência Reuters. Os números indicam ainda que a confiança nas notícias atingiu o nível mais baixo dos últimos 10 anos. No Mundial de Futebol, madrugada de empates, Irão e Nova Zelândia empataram a 2 bolas, um jogo a contar para o Grupo G. Já a Arábia Saudita e o Uruguai não foram além de um empate a uma bola. A Arábia Saudita ainda esteve em vantagem, mas Maxi Araújo, o lateral do Sporting, igualou o marcador aos 80 minutos. Mas as últimas horas do Mundial de Futebol ficam marcadas por um fenómeno, Vozinha, o guarda-redes de Cabo Verde, que fechou a baliza e segurou o empate a 0 com a Espanha. É já uma das figuras da competição. Ele, que tinha cerca de 50 mil seguidores no Instagram antes do início da partida, agora tem mais de 5 milhões e 300 mil.
7: Meu Deus!
8: Mil. Impressionante!
4: É verdade, em menos de 24 horas. Vamos só escutar a reação de Vozinha no final do encontro, na flash interview a seguir ao jogo com a Espanha. Ele estava naturalmente surpreendido.
9: Quantos seguidores você tinha nas redes sociais antes de começar a Copa?
10: Acho que uns 40 mil, 40 e poucos mil.
9: 50 mil. Você tem ideia de quantos você tem agora?
10: 13, isso é louco.
4: Já são 5 milhões e 300 mil.
8: E é muito curioso, deixem-me só acrescentar que eu fiquei fascinada com esta história e acabei por ir pesquisar um bocadinho mais sobre quem é este jogador. E este nome Vozinha vem precisamente porque cada vez que se magoava a jogar futebol ou que tinha algum problema, ele chamava pela avó e corria para o colo da avó. E daí este Vozinha, que eu acho delicioso. Uma Vozinha que estará agora muito orgulhosa deste
4: neto. Um guarda-redes de 40 anos que terminou o contrato com o Desportivo de Chaves.
7: Exatamente.
4: Da equipa da 2ª Liga em Portugal. 40
7: já tinha estado antes no Gil Vicente.
4: É verdade.
5: Quem é que não foi ontem ver coisas sobre o Vozinha?
8: É, sim, inevitável.
4: Quem é que não segue Vozinha nas redes sociais?
5: Exatamente. Quem é que não sofreu ontem como se estivesse a ver a seleção portuguesa? Eu fui um desses, a sério. E atenção, uma coisa, eu gosto muito da seleção de Espanha, mas ontem Cabo Verde era Cabo Verde, não é?
8: Claro, claro.
4: E foi história.
5: Obrigado, André. Até já, obrigado.
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2: 6 horas e 30 minutos.
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1: 7 horas.
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3: São 7 horas, são 6 nos Açores. Ora, vamos lá, amanhã de terça-feira, 16 de junho. Bom dia, André Rodrigues.
4: Olá, bom dia, Inês.
3: O que é que temos em destaque a esta hora?
4: Aumentam as queixas por furto de carteiristas. PSP alerta para a especialização de grupos dedicados a este tipo de crime. 3 em cada 4 portugueses dizem-se preocupados com a desinformação.
3: E no Desporto, Luís Aresta, bom dia.
5: Olá, bom dia. A seleção viaja para Houston na véspera da estreia no Campeonato do Mundo. Defesa do Sporting evita derrota do Uruguai.
3: Vamos ter um dia que vai trazer aguaceiros e trovoada ao interior norte e centro. Agora temos 17 graus em Lisboa, nesta altura 21 em Faro e 16 no Porto. Vamos lá à edição das 7 na Renascença com o André Rodrigues.
4: Aumentam as queixas por furto de carteiristas. Dados da PSP revelados à Renascença dão conta de que nos primeiros 5 meses do ano houve mais 212 ocorrências do que no mesmo período de 2025. No entanto, há registro de menos detenções. Em declarações à Renascença, o subintendente Sérgio Soares, porta-voz da Direção Nacional da PSP, admite que a especialização dos grupos criminosos está a dificultar a localização dos suspeitos.
6: Nos primeiros 5 meses deste ano temos mais queixas e temos menos indivíduos detidos e identificados que no período homólogo do ano passado. Temos mais 212 ocorrências e temos menos 13 detenções, portanto cerca de 18%, o que demonstra que de facto há aqui uma especialização por parte destas redes cada vez maior. Nós comprovámo-lo no terreno com a dificuldade que temos em interceptar estes suspeitos.
4: Isto é um crime que acontece sobretudo nas áreas metropolitanas de Lisboa e do Porto, também no Algarve. Estes são dados da Polícia de Segurança Pública que vamos conhecer ao longo da manhã aqui na Renascença. É hoje, arrancam os exames nacionais do ensino secundário. Mais de 81 mil alunos vão realizar a prova de português a partir das 9:30 da manhã. O exame continua a ser feito em papel, mas pela primeira vez será corrigido em formato digital. Luís Montenegro deverá encontrar-se hoje com o líder do Chega para debater a legislação laboral. É a segunda vez que o Primeiro-Ministro se reúne com André Ventura sobre este tema e é neste quadro que na Renascença o socialista Fernando Medina questiona se o Primeiro-Ministro estará à procura de uma crise política. O antigo Ministro das Finanças aconselha o chefe do Governo a iniciar desde já conversações com o Chega sobre o Orçamento de Estado, até porque, diz Medina, o Executivo já escolheu o partido de André Ventura como parceiro preferencial.
7: Em todos os dossiers, a negociação foi sempre com o Chega. Acho que se tem que tirar estas conclusões e acho que as pessoas percebem isto, por isso. Acho que o Luís Montenegro deve, obviamente, aliás, iniciar conversações com o Chega relativamente à viabilização do próximo orçamento, que é o que é natural.
4: Fernando Medina, no programa Conversa de Eleição, aqui na Renascença. Já o social-democrata Miguel Poiás Maduro diz não acreditar que os encontros entre o Primeiro-Ministro e o líder do Chega resultem num acordo.
8: O Primeiro-Ministro disse que não tinha parceiros preferenciais, queria discutir com todos os partidos políticos que demonstrassem disponibilidade para o fazer. Aqui, aparentemente, o Chega demonstrou essa disponibilidade, mas, sinceramente, por aquilo que têm sido as posições avançadas pelas partes e as respectivas linhas vermelhas, eu acho que estes encontros são mais perfumativos do que podendo atingir algum tipo de acordo.
4: Certos do programa Conversa de Eleição, moderado por Filipe Ribeiro, para ver e ouvir no site da Renascença, em todas as plataformas de podcast e também no YouTube. 3 em cada 4 portugueses estão preocupados com a desinformação. É um dado que consta do relatório anual Digital News Report, da Obercom, em colaboração com a agência Reuters. Os números indicam ainda que a confiança nas notícias atingiu o nível mais baixo dos últimos 10 anos. Apesar do grau de confiança nas notícias continuar acima da média global, os portugueses têm uma tendência a desconfiar cada vez menos nas notícias, estudo que aponta ainda à Renascença como a quarta marca de comunicação social de maior confiança em Portugal. Na atualidade internacional, o acordo entre Estados Unidos e Irão pode ser divulgado ainda antes da data prevista para a assinatura e pode ser admitida pelo vice-presidente J.D. Vance, que não afasta a possibilidade de Donald Trump decidir divulgar o documento ainda antes de sexta-feira. No futebol, Portugal está em contagem decrescente para a estreia no Mundial. A seleção deixou hoje Miami e viaja para Houston, Luís Aresta.
5: E as últimas notícias não são favoráveis. Dão conta de cancelamentos e atrasos significativos nas ligações aéreas devido ao mau tempo em Houston. A estreia de Portugal está marcada para amanhã amanhã às 6 da tarde diante da República Democrática do Congo. O dia de hoje será decisivo para se perceber se o central Ruben Dias está ou não apto fisicamente. Da madrugada veio o empate a 2 entre Irão e Nova Zelândia. Antes, Maxi Araújo do Sporting marcou e evitou a derrota do Uruguai com a Arábia Saudita. Marcando foi esse empate a 0 que a estreante Cabo Verde impôs à Espanha. O herói do jogo, guarda-redes Vozinha, promete mais.
9: Pensaram que viemos aqui só para desfrutar ou para passear no Mundial, mas não. Sabemos que temos seleções que vamos respeitar sempre, porque é a nossa primeira vez e vamos tentar fazer melhor que o jogo de hoje e espero que consigamos ganhar algum jogo e, quem sabe, passar à próxima fase.
5: Vozinha bateu recorde nas redes sociais após um jogo em que a seleção de Cabo Verde só cometeu uma falta e em que o avançado espanhol Oyarzabal não tocou na bola nos primeiros 30 minutos. Reza a história dos Mundiais, que não se via nada assim desde 1966.
3: Obrigada, Luís Aresta. E André, ainda agora aqui falavas das conclusões de um estudo sobre desinformação. Agora, ouvimos alertas para o uso crescente da inteligência artificial para criar notícias e imagens falsas que circulam nas redes sociais.
4: Sim, Inês, e continua a aumentar a desinformação gerada por...
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10: Mundialito Cesaj arranca entre elogios à formação e alertas para o futuro dos torneios. O Mundialito Cesaj arrancou este fim de semana em Cesar, reunindo centenas de jovens atletas na 10ª edição do torneio. Dirigentes e responsáveis locais destacaram a importância da formação desportiva e do papel do futebol na educação dos jovens. Entre as preocupações está o aumento do número de torneios realizados em junho, que dificulta a participação de equipas e a organização das provas. Apesar dos desafios, o torneio continua a ser visto como uma importante montra para a freguesia, atraindo visitantes e dinamizando a economia local. A competição prossegue no próximo fim de semana no Complexo do Mergulhão. Pedro Bessa, afinal, não continua na Oliveirense. Pedro Bessa já não vai integrar o plantel sénior da Oliveirense na próxima temporada. O jovem guarda-redes, de 19 anos, foi informado na passada quinta-feira de que não entra nas opções do novo treinador, Hugo Caleta. Formado no clube desde 2020, Pedro Bessa estreou-se pela equipa principal na última época e soma vários títulos distritais e nacionais na formação, além de ter conquistado o Campeonato da Europa de Sub-19 pela Seleção Nacional em 2025. O guarda-redes deverá agora prosseguir a carreira na Académica de Espinho, clube onde iniciou o percurso no hóquei em patins. Edu deixa o basquetebol em protesto com a Federação Portuguesa de Basquetebol. A Escola de Modalidades de Benfica de Oliveira das Meias foi castigada com 2 derrotas administrativas e uma multa de 125€ por utilização indevida de um jogador. O caso envolve Eduardo Lopes, atleta português que a Federação Portuguesa de Basquetebol considera sem formação nacional na modalidade. Na sequência da decisão federativa, o clube de Oliveira das Meias perdeu os pontos conquistados em 2 jogos, caindo do primeiro para o terceiro lugar e ficando afastado da luta pela subida de divisão. Em protesto contra a aplicação da regra, Eduardo Lopes, de 27 anos, anunciou o fim da carreira. A direção da Escola de Modalidades de Benfica de Oliveira das Meias critica a regulamentação em vigor e apela à sua revisão, considerando que penaliza atletas portugueses e os clubes formadores. Campo de Férias Verão Verde Natureza com Vida. De 6 a 31 de julho, o Colégio da Gandarinha realiza mais uma edição do Campo de Férias Verão Verde, este ano subordinado ao tema Natureza com Vida. Destinado a crianças dos 6 aos 12 anos, o programa proporciona dias cheios de diversão, aprendizagem e contacto com a natureza através de atividades ao ar livre, jogos, oficinas criativas, exploração da natureza, ações de sustentabilidade e saídas à piscina. Um verão repleto de descobertas, amizade e aventuras, onde aprender, explorar, conviver e cuidar da natureza fazem parte de cada dia.
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2: Olá, Cama FM. Gostaria de ouvir Anjos, porquê? Para todo o auditório e para a Edith, com um beijinho especial. Obrigada, beijinhos.

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2: Olá, eu sou uma ouvinte e queria dedicar a música Turn Me On, do Lucenso, às funcionárias do Mini Preço de Valcâmara. Beijinhos.

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6: 8 horas.
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9: São 8:07 nos Açores. A altura de lhe contar que notícias marcam esta manhã de terça-feira. André Rodrigues, o que é que destacas?
10: Mais queixas por furtos praticados por carteiristas, mas menos detenções. Dados da PSP para conhecer nesta edição às 8. A Unicef alerta: quase todas as crianças do mundo estão expostas a riscos climáticos.
9: Olá, Luís Aresti, no desporto.
11: Chuvas torrenciais e avisos à população em Houston, a 24 horas da estreia de Portugal no Campeonato do Mundo.
9: Então é aqui que ouve as notícias que marcam esta manhã, edição de André Rodrigues.
10: Já lá vamos aos dados da PSP, que apontam para um aumento das queixas por furto de carteiristas e também para a diminuição das detenções. A polícia diz que os criminosos estão cada vez mais especializados, o que dificulta a localização e identificação dos suspeitos. Para já, este é o dia em que Luís Montenegro vai reunir-se com André Ventura. É o segundo encontro no espaço de uma semana entre o Primeiro-Ministro e o líder do Chega, em cima da mesa a lei laboral e ainda a proposta do Governo para criar a prestação social única. O encontro está previsto para as 3:30 da tarde. É neste quadro que, na Renascença, o socialista Fernando Medina questiona o Primeiro-Ministro se estará à procura de uma crise política. O antigo Ministro das Finanças aconselha o chefe de governo a iniciar desde já conversações com o Chega sobre o Orçamento do Estado, até porque, diz Medina, o Executivo já escolheu o partido de André Ventura como parceiro preferencial.
12: Em todos os dossiers, a negociação foi sempre com o Chega. Acho que se tem que tirar estas conclusões e acho que as pessoas percebem isto, por isso. Acho que o Luís Montenegro deve, obviamente, aliás, iniciar conversações com o Chega relativamente à viabilização do próximo orçamento, que é o que é natural.
10: Fernando Medina, no programa Conversa de Eleição da Renascença, já o social-democrata Miguel Poiares Maduro não acredita que os encontros entre o Primeiro-Ministro e o líder do Chega resultem num acordo.
13: O Primeiro-Ministro disse que não tinha
0: parceiros preferenciais, queria discutir com todos os partidos políticos que demonstrassem disponibilidade para o fazer. Aqui, aparentemente, o Chega demonstrou essa disponibilidade, mas, sinceramente, por aquilo que têm sido as posições avançadas pelas partes e as respectivas linhas vermelhas, eu acho que estes encontros são mais perfumativos do que podendo atingir algum tipo de acordo.
10: Certos do programa Conversa de Eleição com Miguel Poiares Maduro e Fernando Medina, um debate moderado por Filipe Ribeiro, para ver e ouvir no site da Renascença, em todas as plataformas de podcast e também no YouTube. Arrancam hoje os exames nacionais do ensino secundário. Estão inscritos 166 mil alunos. A partir das 9h30, cerca de metade vai realizar a prova de português. Este ano, com uma novidade, o exame continua a ser feito em papel, mas pela primeira vez será corrigido em formato digital. A prova de português é a mais concorrida por ser a única obrigatória para a conclusão do ensino secundário. 57 mortes por afogamento em Portugal entre janeiro e maio são dados provisórios do Observatório do Afogamento da Federação Portuguesa de Nadadores Salvadores, números que estão em linha com o registado em igual período do ano passado, que, no entanto, registou o pior valor desde 2017. As vítimas são sobretudo homens. Grande parte das mortes ocorreu em rios e também em locais sem assistência a banhistas. Quase todas as crianças do mundo estão expostas a pelo menos um risco climático. A metade destas crianças enfrenta até 3 riscos ambientais. São conclusões de um relatório da Unicef que aponta que cerca de 1,8 mil milhões de crianças estão em risco devido às secas. Um pouco menos, cerca de 1,2 mil milhões estão em risco devido ao calor extremo. Na Indonésia, um sismo de magnitude 6.7 provocou danos em várias infraestruturas, de acordo com o Serviço Sísmico do país. O abalo teve epicentro na ilha de Sulawesi. Os hospitais desta ilha foram evacuados. Agora a atualidade desportiva e Luís Aresta, o mau tempo em Houston lança a incerteza sobre a estreia de Portugal no Campeonato do Mundo.
11: Há dois sistemas a convergir sobre o sudeste do Texas, com o agravamento das condições atmosféricas a traduzir-se em chuvas torrenciais e risco de inundações, como explicava há pouco a meteorologista Remesha Shade na Fox News Houston.
13: O risco de inundações é muito elevado porque há uma perturbação tropical em formação muito perto da área de Houston. Prevê-se que esta perturbação se desloque para o noroeste do Golfo do México nos próximos dois dias, entre o final desta terça-feira e na quarta. Estamos a acompanhar de perto esta situação, porque pode ter um impacto enorme no tempo aqui em Houston.
11: Foram emitidos avisos à população. A fanzone de Houston foi encerrada por razões de segurança e esta terça-feira só vai abrir em horário reduzido, se as condições permitirem. As ligações aéreas têm sofrido cancelamentos e atrasos significativos que estão a afetar milhares de passageiros. FIFA e autoridades locais estão em contacto permanente. Por enquanto, o jogo de estreia de Portugal do Mundial frente ao Congo mantém-se para as 6 da tarde desta quarta-feira.
9: As notícias do Desporto com Luís Aresta. E, André, já que o disseste, nesta manhã aumentam as queixas por furto de carteiristas, é o que indicam dados da PSP avançados à Renascença.
10: Sim, Ana, nos primeiros 5 meses deste ano houve mais 212 ocorrências de furto por carteiristas do que no mesmo período de 2025, números confirmados à Renascença pelo porta-voz da Polícia de Segurança Pública. No entanto, há menos detenções por este tipo de crime e a explicação, diz o subintendente Sérgio Soares, poderá estar na especialização dos grupos criminosos que está a dificultar a localização dos suspeitos.
14: Nos primeiros 5 meses deste ano temos mais queixas e temos menos indivíduos detidos e identificados que no período homólogo do ano passado.
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2: Olá, eu gostava de ouvir a música Não Vai A Ser, de Pablo Alborán. Obrigada.

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1: Olá, bom dia. Queria ouvir e dedicar a música da Shania Twain, From This Moment On, uma pessoa muito especial, com um beijo muito grande.

0: 8 e 42.
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0: Feita para si. 8:48.
1: Bom dia.

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6: 9 horas. 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
7: Contas das notícias.
8: Arranca daqui a meia hora a época de exames nacionais do ensino secundário. Temos reportagem nesta edição às 9. É o pior número desde que há registro nos primeiros 3 meses do ano. 36 pessoas morreram por afogamento em Portugal.
7: E no Desporto Luís Aresta, bom dia.
9: Bom dia. Condições severas de mau tempo em Houston na véspera da estreia de Portugal no Campeonato do Mundo.
7: Então vamos lá. As notícias das 9. Esta é a Renascença, a edição de André Rodrigues.
8: É já daqui a meia hora que arrancam os exames nacionais do ensino secundário. Primeira prova às 9:30. Mais de 81 mil estudantes são chamados a fazer o exame de português. Contacto agora com o repórter João Mira Godinho, que está na secundária João de Deus, em Faro. João, bom dia. Muita ansiedade a menos de meia hora dessa prova de português.
10: Bom dia. Dia de exames nacionais e hoje em particular a primeira prova desta primeira fase dos exames, que é a prova de português. Os alunos com quem temos falado aqui dizem que não estão muito nervosos. Também há muitos alunos que só vão fazer esta prova porque é uma prova obrigatória, não necessitam exatamente desta disciplina, da disciplina de português, para o curso que pretendem seguir em termos de ensino superior e, portanto, nessa medida não estão muito nervosos. Falam-nos alguns que estudaram essa de Queiroz, outros José Saramago, não sabem ao certo que escritor é que poderá sair, e também estudaram gramática e prepararam também um texto que vão ter que escrever nesta prova. Mas então, como eu dizia, há algum nervosismo, não muitos, porque os alunos têm chegado bem dispostos, têm chegado, enfim, com alguma ansiedade em relação a este primeiro exame, destes exames finais do ensino secundário, mas nada de mais.
8: Obrigado, João Mira Godinho. A reportagem de João Mira Godinho em Faro, na secundária João de Deus, conferindo aqui a ansiedade dos alunos que vão realizar a prova de português a partir das 9h30. À tarde, a prova de economia A, a partir das 14h. No total, 166 mil alunos estão inscritos nos exames nacionais, mais de metade diz ter o objetivo de se candidatar ao ensino superior. É o pior número desde que há registro. Só nos primeiros 3 meses do ano morreram 36 pessoas por afogamento em Portugal, o valor mais alto desde que o Observatório do Afogamento começou a contabilizar estes casos em 2017. Os dados provisórios da Federação Portuguesa de Nadadores Salvadores apontam ainda para 57 mortes entre janeiro e maio, menos uma morte do que no mesmo período do ano passado. Ouvido pela Renascença, Alexandre Tadeu, presidente da Federação Portuguesa de Nadadores Salvadores, apela à criação de uma estratégia nacional de prevenção do afogamento.
11: É fundamental criar em Portugal a estratégia nacional de prevenção do afogamento. E ela vai ter que olhar não apenas para o verão, porque nós não temos afogamento em Portugal apenas no verão. Nós temos afogamento durante todo o ano. E, portanto, as estratégias têm que incidir não só sobre o verão, mas também sobre o inverno, o outono e a primavera.
8: Alexandre Tadeu, presidente da Federação Portuguesa de Nadadores Salvadores, aqui em declarações a Jaime Dantas, até maio, 57 pessoas morreram por afogamento em Portugal. Aumentam as queixas por furto de carteiristas, mas diminuem as detenções. Dados da PSP revelam que nos primeiros 5 meses deste ano houve mais 212 ocorrências deste tipo do que no mesmo período de 2025. No entanto, é cada vez mais difícil localizar, identificar e deter os suspeitos. À Renascença, o subintendente Sérgio Soares, da PSP, porta-voz nacional da PSP, explica que as células criminosas usam técnicas cada vez mais sofisticadas.
12: Estamos a falar de células que normalmente são compostas por 3-4 pessoas, em que uma ou duas distraem, por exemplo, no interior de transportes públicos, encostam-se, fazem ali alguma pressão. E depois há um terceiro elemento que retira o bem, estamos a falar ou da carteira, normalmente, ou também, por vezes, do telemóvel. E depois há, muitas vezes, também um quarto elemento que está numa viatura próxima para que esse grupo possa, de forma célere, ausentar-se do local.
8: Sérgio Soares, o subintendente Sérgio Soares, porta-voz da PSP, ouvido por Liliana Monteiro a propósito do aumento de furto por carteiristas, é um tema desenvolvido no site da Renascença. Mau tempo levanta pontos de interrogação quanto à estreia da seleção no Mundial. É o destaque Bola Branca a esta hora, Luís Aresta.
13: Pode estar em formação a primeira tempestade tropical de 2026 no Golfo do México, e os efeitos no sudeste do Texas fazem-se sentir, evidencia a meteorologista Remisha Shade, da Fox News Houston.
14: We've got a higher flood threat.
15: O risco de inundações é muito elevado porque há uma perturbação tropical em formação muito perto da área de Houston. Prevê-se que esta perturbação se desloque para o noroeste do Golfo do México nos próximos 2 dias, entre o final desta terça-feira e na quarta. Estamos a acompanhar de perto esta situação porque pode ter um impacto enorme no tempo aqui em Houston.
13: A comitiva portuguesa voa hoje para Houston, onde as ligações aéreas têm sido seriamente afetadas pelas chuvas torrenciais, a contrastar com temperaturas acima dos 30 graus. É este o cenário à espera da seleção, que hoje ainda vai treinar em Palm Beach, onde são agora 4 da manhã. FIFA e Federação Portuguesa de Futebol estarão a acompanhar a situação e em contacto. Para já não há alteração de planos. O jogo de estreia de Portugal mantém-se para as 6 da tarde desta quarta-feira em Houston. A dúvida é Ruben Dias, que tem treinado à parte e dificilmente estará no 11 inicial frente à República Democrática do Congo.
16: E já que estamos a falar, até já, Luís Aresta, estamos a falar do Mundial e de jogadores de futebol, já agora fazemos a pergunta, André, porquê que há jogadores que não passam de eternas promessas?
8: São vários os fatores, Ana, e desde logo porque nem sempre a subida dos escalões de formação para a equipa principal é o melhor para o atleta. É algo que é frequente no futebol e que pode comprometer o futebol.
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18: Mundialito Cesaj arranca entre elogios à formação e alertas para o futuro dos torneios. O Mundialito Cesaj arrancou este fim de semana em Cesar, reunindo centenas de jovens atletas na 10ª edição do torneio. Dirigentes e responsáveis locais destacaram a importância da formação desportiva e do papel do futebol na educação dos jovens. Entre as preocupações está o aumento do número de torneios realizados em junho, que dificulta a participação de equipas e a organização das provas. Apesar dos desafios, o torneio continua a ser visto como uma importante montra para a freguesia, atraindo visitantes e dinamizando a economia local. A competição prossegue no próximo fim de semana no Complexo do Mergulhão. Pedro Bessa, afinal, não continua na Oliveirense. Pedro Bessa já não vai integrar o plantel sénior da Oliveirense na próxima temporada. O jovem guarda-redes, de 19 anos, foi informado na passada quinta-feira de que não entra nas opções do novo treinador, Hugo Caleta. Formado no clube desde 2020, Pedro Bessa estreou-se pela equipa principal na última época e soma vários títulos distritais e nacionais na formação, além de ter conquistado o Campeonato da Europa de sub-19 pela Seleção Nacional em 2025. O guarda-redes deverá agora prosseguir a carreira na Académica de Espinho, clube onde iniciou o percurso no hóquei em patins. Edu deixou o basquetebol em protesto com a Federação Portuguesa de Basquetebol. A Escola de Modalidades de Benfica de Oliveira das Meias foi castigada com 2 derrotas administrativas e uma multa de 125€ por utilização indevida de um jogador. O caso envolve Eduardo Lopes, atleta português que a Federação Portuguesa de Basquetebol considera sem formação nacional na modalidade. Na sequência da decisão federativa, o clube de Oliveira das Meias perdeu os pontos conquistados em 2 jogos, caindo do primeiro para o terceiro lugar e ficando afastado da luta pela subida de divisão. Em protesto contra a aplicação da regra, Eduardo Lopes, de 27 anos, anunciou o fim da carreira. A direção da Escola de Modalidades de Benfica de Oliveira das Meias critica a regulamentação em vigor e apela à sua revisão, considerando que penaliza atletas portugueses e os clubes formadores. Campo de Férias Verão Verde Natureza Convida. De 6 a 31 de julho, o Colégio da Gandarinha realiza mais uma edição do Campo de Férias Verão Verde, este ano subordinado ao tema Natureza Convida. Destinado a crianças dos 6 aos 12 anos, o programa proporciona dias cheios de diversão, aprendizagem e contacto com a natureza através de atividades ao ar livre, jogos, oficinas criativas, exploração da natureza, ações de sustentabilidade e saídas à piscina. Um verão repleto de descobertas, amizade e aventuras, onde aprender, explorar, conviver e cuidar da natureza fazem parte de cada dia.
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1: Olá, bom dia. Aqui é mais um GFM, aqui é o Manuel Pereira. Gostava de ouvir Bad Boys Blue, I Live, para dedicar às pipocas, os sonhos da tua semana, para calhar agora, Sónia Pais, Edito Ruela, Domingo de Longa Lata, Álvaro Oliveira, as bananas, aos termos e à cerveja, aos duros, ao Vitor Adegas, o restante pessoal está à escuta, e a vocês aí, com um forte abraço, obrigado.

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2: Bom dia, sou a Susana. Queria dedicar à minha colega Karen, com rápidas melhoras, e a todos os meus colegas de trabalho, um bom dia. O tema mexe o bumbum.

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2: Bom dia.
3: 9:56.
2: Bom dia.
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1: 10 horas, 9 nos Açores. Bom dia, André Rodrigues.
2: Olá, bom dia.
1: Vamos aos títulos desta edição.
2: 36 mortes por afogamento nos primeiros 3 meses do ano. É o pior número em mais de uma década. Aumentam as queixas por furto de carteiristas, mas diminuem as detenções. São dados da PSP.
1: Para esta terça-feira, há previsão de aguaceiros e trovada no interior norte e centro durante a tarde. As máximas previstas para hoje: Porto e Ponta Delgada, 22 graus. Lisboa, 29. Faro, 30. Funchal, 24 graus. Agora, a edição das 10.
2: É o pior registro em mais de uma década. Nos primeiros 3 meses do ano, 36 pessoas morreram por afogamento, valor mais elevado desde o início da contagem em 2017. São dados provisórios da Federação Portuguesa de Nadadores Salvadores, que contabilizam ainda 57 mortes no período entre janeiro e maio. Ouvido pela Renascença, Alexandre Tadeia, o presidente da Federação de Nadadores Salvadores, apela à criação de uma estratégia nacional de prevenção do afogamento.
3: É fundamental criar em Portugal a Estratégia Nacional de Prevenção do Afogamento. E ela vai ter que olhar não apenas para o verão, porque nós não temos afogamento em Portugal apenas no verão. Nós temos afogamento durante todo o ano. E, portanto, as estratégias têm que incidir não só sobre o verão, mas também sobre o inverno, o outono e a primavera.
2: Alexandre Tadeia, o presidente da Federação de Nadadores Salvadores, ouvido por Jaime Dantas, a maior parte das mortes ocorridas por afogamento entre janeiro e maio foram em zonas fluviais e também em locais sem assistência a banhistas. Aumentam as queixas por furto de carteiristas, mas diminuem as detenções. Dados da PSP revelam que nos primeiros 5 meses deste ano houve mais 212 ocorrências deste tipo do que no mesmo período de 2025. À Renascença, o subintendente Sérgio Soares, porta-voz da PSP, admite que a especialização dos grupos criminosos dificulta a localização de suspeitos.
4: Nos primeiros 5 meses deste ano temos mais queixas e temos menos indivíduos detidos e identificados que no período homólogo do ano passado. Temos mais 212 ocorrências e temos menos 13 detenções, portanto cerca de 18%, o que demonstra que de facto há aqui uma especialização por parte destas redes cada vez maior. Nós comprovamos-lo no terreno com a dificuldade que temos em interceptar estes suspeitos.
2: O subintendente Sérgio Soares, porta-voz da PSP, ouvido por Liliana Monteiro, um tema desenvolvido no site da Renascença. Autarcas do PSD reclamam mais estabilidade para quem governa os municípios. Em cima da mesa, uma nova lei das finanças locais e alterações à lei eleitoral autárquica, mudanças que os ASD consideram fundamentais para garantir mais estabilidade nas autarquias. Em declarações à Renascença, o presidente dos autarcas social-democratas, Amadeu Albergaria, pede ainda a alteração ao estatuto do eleito local para dar mais segurança jurídica.
5: Para que não haja a permanente preocupação de, ao agirmos de boa fé, se estamos a fazer aquilo que é correto. E isso precisa de ser clarificado para que os autarcas não vejam permanentemente o seu nome nas primeiras páginas de jornais por motivos menos positivos e que depois, quando no final o tribunal venha dar-lhes razão, isso aí limita-se a uma nota de rodapé e a percepção está criada.
2: Amadeu Albergaria, o presidente dos autarcas do PSD, entrevistado por Manuela Pires, propostas que vão ser levadas ao Congresso deste fim de semana em Anadia. Na atualidade internacional, poderá demorar várias semanas a normalização do tráfego marítimo após a reabertura do Estreito de Hormuz, cenário admitido pelos principais operadores de transporte petrolífero. De acordo com o jornal Financial Times, os armadores deverão retomar a travessia de Hormuz durante semanas até que haja certezas de que o acordo entre Estados Unidos e Irão é para concretizar. Entretanto, o preço do petróleo continua em queda. O barril de Brent, referência para a Europa, negocia a 81 dólares, cai mais de 2% esta manhã. E em novembro poderá ouvir-se isto em Lisboa. Os britânicos Duran Duran, responsáveis por este Notorious, que aqui escutamos, mas também por temas como Girls on Film e Ordinary World, regressam a Portugal a 3 de novembro para um concerto no Mel Arena. Esta banda, nascida em 1978, esteve pela primeira vez em Portugal em 1982. Já passaram algumas vezes por cá e regressam em novembro. Mas os bilhetes vão estar à venda a partir de quinta-feira.
1: Olha, é das melhores notícias que me podias dar hoje, porque sou super fã dos Duran Duran. Eles também têm um álbum novo e eu já os vi duas vezes. Uma delas foi, penso que foi no último Rock in Rio. Penso sim, acho que foi na última edição do Rock in Rio.
2: E eu, fã particular deste tema, Notorious.
1: Notorious, Duran Duran. Grandes Duran Duran. Portanto, bilhetes à venda a partir de
2: quinta-feira.
1: Quinta-feira, excelente. Duran Duran, então, em Portugal.
2: Em novembro, 3 de novembro.
1: Excelente. Até já, André.
2: Até já.
1: Agora 10:04 a seguir, Kelly Clarkson.
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1: Então, muito bom dia, boa terça-feira. Eu sou o José Coimbra e tenho aqui uma grande manhã para si. Tragam a cachupa, por favor.
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2: Bom dia, voz do Caima. Aqui fala o Hélder Couteiro e queria dedicar esta música ao Dino Gandarelas, ao Supermercado Irijó, ao pessoal da AG Metal e à Lila Cabeleireiro. A música é Manhã Submersa, Chutes e Pontapés.

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2: 10 e 14.
3: Bom dia.

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1: Olá, bom dia. É Marisa da Contientuã e queria dedicar a música da Surtada à minha colega Joana da Contientuã. Beijinhos!
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6: 11 horas.
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7: PNR investiga maus-tratos e burlas em lares ilegais. Donald Trump diz que acordo com o Irão avança para uma segunda fase.
8: Há previsão de aguaceiros e trovoada no interior norte e centro durante a tarde. As máximas previstas para hoje, Lisboa à espera de 29 graus, Porto e Ponta Delgada 22, depois Faro 30 e Funchal 24 graus de máxima. Agora, a edição das 11.
7: É um acordo justo, diz Donald Trump, sobre o entendimento alcançado com o Irão esta manhã em França, onde vai participar na cimeira do G7. O presidente norte-americano afirma que o acordo avança para uma segunda fase, tem expectativa de que essas negociações sejam mais fáceis. Em declarações que estão a ser citadas pela agência Reuters, Trump afirma que o inferno cairá sobre o Irão se houver qualquer tentativa de produção de armas nucleares. Já sobre a Ucrânia, Trump diz que vai fazer o que puder, defende que a Rússia deve fechar um acordo, revela que vai encontrar-se mais logo com o presidente ucraniano Volodymyr Zelensky. Pode demorar várias semanas a normalização do tráfego marítimo após a reabertura do Estreito de Hormuz. É um cenário admitido pelos principais operadores de transporte petrolífero. De acordo com o jornal Financial Times, os armadores não deverão retomar a travessia durante semanas, até que haja certezas de que o acordo entre os Estados Unidos e o Irão é concreto. O preço do petróleo continua em queda. O barril de Brent, referência para a Europa, negociava esta manhã nos 81 dólares, a cair mais de 2%. É notícia ainda uma operação da Guarda Nacional Republicana em Lousada, distrito do Porto. Decorrem buscas em várias habitações. No centro da vila foram emitidos mandados de detenção. De acordo com a SIC Notícias, a operação está relacionada com uma investigação que remonta a 2024. Na altura foram constituídos 6 arguidos, 5 mulheres e 1 homem, por alegados maus-tratos a idosos. Foram identificadas 20 vítimas que estariam em lares ilegais. Ainda de acordo com a SIC, estarão mais crimes em causa: crime de associação criminosa, burla qualificada, maus-tratos, fraude fiscal qualificada, também homicídio qualificado. Nos primeiros 3 meses do ano, 36 pessoas morreram por afogamento. É o valor mais elevado desde o início da contagem, em 2017. É o pior registro em mais de uma década. Os dados provisórios da Federação de Nadadores Salvadores apontam ainda para 57 mortes entre janeiro e maio. Ouvido pela Renascença, o presidente da Federação Portuguesa de Nadadores Salvadores, Alexandre Tadeia, apela à criação de uma estratégia nacional de prevenção do afogamento.
9: É fundamental criar em Portugal a estratégia nacional de prevenção do afogamento. E ela vai ter que olhar não apenas para o verão, porque nós não temos afogamento em Portugal apenas no verão. Nós temos afogamento durante todo o ano. E, portanto, as estratégias têm que incidir não só sobre o verão, mas também sobre o inverno, o outono e a primavera.
7: O presidente da Federação de Nadadores Salvadores, Alexandre Tadeia, ouvido por Jaime Dantas. Os autarcas do PSD reclamam mais estabilidade para quem governa os municípios. Em cima da mesa, uma nova lei das finanças locais e alterações à lei eleitoral autárquica, mudanças que consideram fundamentais para garantir mais estabilidade nas autarquias. Em declarações à Renascença, o presidente dos autarcas sociais-democratas, Amadeu Albergaria, pede ainda a alteração ao estatuto do eleito local para dar mais segurança jurídica aos autarcas.
10: Para que não haja a permanente preocupação de, ao agirmos de boa fé, se estamos a fazer aquilo que é correto. E isso precisa de ser clarificado para que os autarcas não vejam permanentemente o seu nome nas primeiras páginas de jornais por motivos menos positivos e que depois, quando no final o tribunal venha dar-lhes razão, isso aí limita-se a uma nota de rodapé e a percepção está criada.
7: Amadeu Albergaria, presidente dos autarcas do PSD, entrevistado por Manuela Pires, propostas que vão ser levadas ao Congresso do fim de semana em Anadia. Tudo para conferir, Zé, no site da Renascença.
11: Ok, até já, Vítor. Até já. Edição das 11 com Vítor Mesquita.
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2: Olá, sou o Pedro. Queria ouvir C4, Pedro. Tu és a mulher para dedicar aos meus amores. Muito obrigada.

Olá, boa tarde. Gostava de dedicar esta música à Juliana Tazões, da minha janela de Solares. Obrigado.

Olá, bom dia a todo pessoal, bom dia, minha gatinha, olha aí o teu maridão, Vitor Ferreira, a minha princesa, desejo-te uma ótima terça-feira, esta semaninha não há feriados, que tenhas uma ótima semana e que trabalhem com a raiva. Bah, boa terça-feira para todo o pessoal, aquele abraço e aquela beijoca e tarinha gatinha, aqui o teu maridão corre rápido de semana, meu.

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0: bom português, não recuse ao Dona Inês. Um beijinho também para si.
1: Ó Dona Inês, veja lá, ele é um rapaz.
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3: Bom dia, sou Cristina de Cucujães. Quero dedicar essa música a minhas amigas Sónia da Constituar, a Marília, a Manuel Tavares, a Alice, ao meu marido, a todos Motage, a todos os ouvintes e a vocês aí na rádio. E convidar-vos a todos para a nossa concentração este fim de semana, sexta, sábado e domingo, em Cucujães, o Grupo Motar Joca, com banda espetacular, ambiente maravilhoso e convívio ótimo. Tchau!

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5: O anjo do Senhor anunciou a Maria.
6: E ela concebeu do Espírito Santo.
5: Ave Maria.

0: Rogai por nós, Santa Mãe de Deus,
1: para que sejamos dignos das promessas de Cristo.
0: Oremos. Infundi, Senhor, a vossa graça em nossas almas, para que nós, que pela anunciação do anjo, conhecemos a encarnação de Cristo, vosso Filho, pela sua paixão e morte na cruz, e com a intercessão da bem-aventurada Virgem Maria, alcancemos a glória da ressurreição. Por Cristo, Senhor nosso.
1: Amém.
0: Glória ao Pai, e ao Filho, e ao Espírito Santo.

0: Passam 3 minutos do meio-dia, vamos aos destaques desta edição. Vítor Mesquita.
1: Trump pede a Netanyahu que seja mais responsável com o Líbano. Eleições legislativas na Rússia, a 20 de setembro.
0: Está no ar a edição do meio-dia.
1: A guerra no Líbano não atrapalha o acordo entre Estados Unidos e Irã, diz Donald Trump, que ainda assim avisa Benjamin Netanyahu deve ser mais responsável. Apesar da boa relação com o primeiro-ministro israelita, Trump pede mais responsabilidade.
2: I've had a great relationship with Bibi, but now Bibi has to be more responsible with respect to Lebanon.
1: Mais responsabilidade pedida por Donald Trump a Benjamin Netanyahu sobre o Líbano. Em França, onde está para participar na cimeira do G7, o presidente dos Estados Unidos afirma ter sugerido que seja a Síria a tratar do Hezbollah em vez de Israel. Num outro plano, Donald Trump admite que o acordo com o Irão não implica uma mudança de regime e que nunca foi esse o objetivo. Considera justo o entendimento alcançado, afirma que as negociações avançam para uma segunda fase, tem a expectativa de que sejam mais fáceis. O líder norte-americano ameaça ainda Teherão com graves consequências se tentar adquirir uma arma nuclear. Francamente, a única coisa que realmente importa é que o Irão nunca terá uma arma nuclear e, se a tiver, sofrerá consequências inimagináveis. Eles não a vão desenvolver ou comprar. Se o fizerem, o inferno cairá sobre eles. Já quanto à mudança de regime, eu nunca me importei com uma mudança de regime. Já sobre a Ucrânia, Trump diz que vai fazer o que puder, defende que a Rússia deve fechar um acordo, revela que vai encontrar-se mais logo com Volodymyr Zelensky. Na Rússia, Vladimir Putin convoca eleições legislativas para o dia 20 de setembro, decisão tomada numa altura em que as sondagens apontam para uma queda da popularidade e do partido do governo Putin, que foi reeleito em 2024 para mais um mandato de 6 anos, vê as intenções de voto na força política que governa, caírem para menos de 30% nos últimos meses. Por cá, a Guarda Nacional Republicana está a fazer buscas em Lousada, no distrito do Porto, numa operação relacionada com alegados maus-tratos a idosos em lares ilegais. De acordo com a SIC Notícias, trata-se de uma investigação que remonta a 2024. Na altura foram constituídos 6 arguidos, 5 mulheres e 1 homem. Ainda de acordo com a SIC, estarão mais crimes em causa, desde logo de homicídio qualificado, associação criminosa, burla, maus-tratos e fraude fiscal. Aumentam as queixas por furto de carteiristas, mas diminuem as detenções. São dados da PSP que revelam que nos primeiros 5 meses do ano houve mais 212 ocorrências desse tipo do que no mesmo período de 2025. À Renascença, o subintendente Sérgio Soares, porta-voz da Polícia de Segurança Pública, admite que a especialização dos grupos criminosos está a dificultar a localização dos suspeitos.
3: Nos primeiros 5 meses deste ano temos mais queixas e temos menos indivíduos detidos e identificados que no período homólogo do ano passado. Temos mais 212 ocorrências e temos menos 13 detenções, portanto cerca de 18%, o que demonstra que de facto há aqui uma especialização por parte destas redes cada vez maior. Nós comprovamos-lo no terreno com a dificuldade que temos em interceptar estes suspeitos.
1: O porta-voz da PSP, o subintendente Sérgio Soares, ouvido por Liliana Monteiro, a propósito do aumento de furto por carteiristas, um tema já desenvolvido, Zé, no site da Renascença.
0: Ok, edição do meio-dia com o Vítor Mesquita.
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1: Mundialito Cesage arranca entre elogios à formação e alertas para o futuro dos torneios. O Mundialito Cesage arrancou este fim de semana em Cesar, reunindo centenas de jovens atletas na 10ª edição do torneio. Dirigentes e responsáveis locais destacaram a importância da formação desportiva e do papel do futebol na educação dos jovens. Entre as preocupações está o aumento do número de torneios realizados em junho, que dificulta a participação de equipas e a organização das provas. Apesar dos desafios, o torneio continua a ser visto como uma importante montra para a freguesia, atraindo visitantes e dinamizando a economia local. A competição prossegue no próximo fim de semana no Complexo do Mergulhão. Pedro Bessa, afinal, não continua na Oliveirense. Pedro Bessa já não vai integrar o plantel sénior da Oliveirense na próxima temporada. O jovem guarda-redes, de 19 anos, foi informado na passada quinta-feira de que não entra nas opções do novo treinador, Hugo Caleta. Formado no clube desde 2020, Pedro Bessa estreou-se pela equipa principal na última época e soma vários títulos distritais e nacionais na formação, além de ter conquistado o Campeonato da Europa de Sub-19 pela Seleção Nacional em 2025. O guarda-redes deverá agora prosseguir a carreira na Académica de Espinho, clube onde iniciou o percurso no hóquei em patins. Edu deixa o basquetebol em protesto com a Federação Portuguesa de Basquetebol. A Escola de Modalidades de Benfica de Oliveira das Meias foi castigada com duas derrotas administrativas e uma multa de 125 euros por utilização indevida de um jogador. O caso envolve Eduardo Lopes, atleta português que a Federação Portuguesa de Basquetebol considera sem formação nacional na modalidade. Na sequência da decisão federativa, o clube de Oliveira das Meias perdeu os pontos conquistados em dois jogos, caindo do primeiro para o terceiro lugar e ficando afastado da luta pela subida de divisão. Em protesto contra a aplicação da regra, Eduardo Lopes, de 27 anos, anunciou o fim da carreira. A direção da Escola de Modalidades de Benfica de Oliveira das Meias critica a regulamentação em vigor e apela à sua revisão, considerando que penaliza atletas portugueses e os clubes formadores. Campo de Férias Verão Verde Natureza Convida. De 6 a 31 de julho, o Colégio da Gandarinha realiza mais uma edição do Campo de Férias Verão Verde, este ano subordinado ao tema Natureza Convida. Destinado a crianças dos 6 aos 12 anos, o programa proporciona dias cheios de diversão, aprendizagem e contacto com a natureza através de atividades ao ar livre, jogos, oficinas criativas, exploração da natureza, ações de sustentabilidade e saídas à piscina. Um verão repleto de descobertas, amizade e aventuras, onde aprender, explorar, conviver e cuidar da natureza fazem parte de cada dia.
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1: Quero dedicar a música Fix You de Coldplay às minhas colegas Célia, Silvana, Sandra e Diana.

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2: Diz o povo com razão que a vida sobe a sorrir. Só não sobe o ordenado, que esse tem medo de cair.
3: Olha, nos Estados Unidos foi Flag Day e aniversário de Trump.
4: E o celebraram como?
3: Com UFC na Casa Branca.
4: Faz sentido.
3: Claro, a política americana já era combate. Agora só lhe puseram árbitro, luzes e pay-per-view.
4: A seleção inglesa teve de se abrigar por causa de um aviso de tornado.
3: Ah, e foi perigoso?
4: Foi, mas eles estão habituados.
3: A tornados?
4: Não, a grandes expectativas que acabam em vento.

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11: Os compadres lá na feira viram tachos e panelas. Voltaram com a bebedeira sem trazerem nada para elas.
12: Ai, eu estou a ver que eles não voltam tão cedo, comadre Alfarroba.
13: O meu que se atreva a voltar depois do sol posto, quem lhe põe o cabo da vassoura na lombeira sou eu. Temos que nos impor, comadre. Isto agora, graças ao 25 de Abril, virou para o nosso lado, comadre. Eles agora são iguais à gente. Os homens deixaram de se pôr por cima de nós, as mulheres.
12: Olha, se quer que lhe diga, o meu já há muito tempo que não se põe, comadre.
13: Olha, comadre, coisa, são eles que vêm aí. Eu conheço bem o jurar do burro do meu homem.
12: Ai, são eles, são, comadre Alfarroba. Ah, mas veja bem como eles vêm. Agarrados um ao outro e todos tortos.
13: Tortos para a esquerda e agarrados assim em bloco. Até parece que vem de uma manifestação do bloco de esquerda, salvo seja.
14: Olá! Olha as nossas mulherzinhas à nossa espera. São os amores, não são, ó compadre?
15: Cuidado com o português, compadre Poiso. Se elas são mulheres ou do sexo menino e no feminino, não deve haver amores. No feminino deve ser amoras, não é verdade?
14: Safa que o compadre, desde que foi convidado para se candidatar à junta, até dele é intelectual.
12: Mas que raio de conversa é esta?
13: Olha, comadre Alfarroba, eles me trazem os tachos que foram comprar à feira.
12: Ai, é verdade, hein? Afinal, onde é que estão os tachos ou os seus babadolas?
15: Alti e mais respeitinho, está bem? Nós não compramos os tachos porque nos ofereceram dois tachos sem pagar.
14: Vocês estão perante os futuros candidatos a deputados à Assembleia da República. O líder do nosso partido apanhou-nos lá na feira e convidou-nos para a lista de candidatos do partido. Os tachos estão garantidos.
13: Ótimo. Quer-se dizer, vocês governaram-se. Beberam e esqueceram-se que nós estávamos à espera dos tachos.
15: Ah, para vocês, por enquanto, não há tachos nenhums, porque o partido decidiu-se pelos machos.
12: Isso agora! Mas só há tachos para os machos, mas porquê?
14: Porque foi decidido que os tachos são para os bois e só para os bois. Tenho dito.
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12: Uns queixam-se das pernas, outros da cabeça, uns do frio, outros de calor. Enfim, por estes dias todos, vão ao consultório gritar: ai, que dor,

0: Agora inspire. Expire. Isso está mal.
1: Porquê, doutor? Há algum problema com os meus pulmões?
0: Com os seus pulmões? Não. É um problema com os seus dentes.
1: Os dentes?
0: Sim. Cada vez que o meu amigo expira, deita cá o mau hálito. Pois então a menina queixa-se de uma dor na barriga.
2: É isso mesmo, senhor doutor. É cá uma dor que parece um cãozinho a morder, mas dentro para fora, percebe?
0: Um cão? Temos que verificar se ele tem as vacinas em dia.
2: Ai, não brinque. Ai, não brinque, senhor doutor. Parece mesmo que tem uns dentes cravados aqui dentro.
0: Olha lá, a menina por acaso não usa dentadura?
2: Usa o quê?
0: Dentadura? Sei lá, um dia pode ter adormecido com ela na boca. E sem dar por isso, engoliu-a e agora está aí a morder a barriga do lado de dentro.
3: Então, e que tal, doutor? É grave?
0: Muito, muito. Tem de ser operado imediatamente.
3: Ai, credo, credo. E é complicada a cirurgia?
0: Não, nem por isso. Basta um cortezinho com o bisturi e já está.
3: Cortezinho? Onde, onde?
0: Olha, ainda não sei bem. Tanto pode ser no peito como na zona das nádegas.
3: O quê? Não sabe onde eu tenho a doença?
0: Doença? Qual doença? Eu não sei em que bolso é que o meu amigo tem a carteira.
3: Carteira? Oh, doutor, desculpe lá, mas eu já nem sei de que operação o senhor está a falar.
0: Ah, não se preocupe. Isto é uma intervenção que todos os médicos fazem pelo menos uma vez por dia. Nós chamamos-lhe carteirotomia. É aqui?
2: Não.
0: E aqui?
2: Também não. Ah, já lhe disse, doutor, onde eu tenho um inchaço é aqui, assim, mais ou menos, atrás do pescoço.
0: Ok.
2: Não sei porque é que insistem em palpar uma zona do peito.
0: Oh, minha senhora, sabe como é? Você disse que tinha um inchaço fora do normal.
2: Exato.
0: Ora, como eu vi dois inchaços aqui à frente, pensei que a doença estivesse a alastrar pelo corpo todo. Respire fundo.
1: Ai!
0: Doeu-lhe?
1: Sim, sim, é uma dor muito forte aqui no fundo das costas.
0: Isso pode ser alguma costela partida. Mas só lhe dói quando respira?
1: Não sei.
0: Não sabe? Ora, essa porquê? Nunca experimentou?
1: Não, não é isso, doutor. Eu não sei porque quando não respiro fico com tanto medo de morrer sufocado que nem reparo se me está a doer ou não.
0: Então, pronto para o exame?
3: Francamente, doutor, tenho a certeza que é mesmo preciso fazer esse exame à próstata?
0: Ouça lá, você está numa idade perigosa. É melhor prevenir do que remediar. Vá, incline-se para a frente.
3: Ah, mas olhe lá que toda a gente diz que isto dói um bocado.
0: Calma, calma. Isso das dores depende.
3: Depende de quê?
0: Olhe, se o meu amigo vier à consulta particular, eu uso o dedo mindinho e não custa nada.
3: E então, e se vier pelo Serviço Nacional de Saúde?
0: Aí, meu caro, não tenho outro remédio senão usar o dedo grande. É que já estou habituado a usar o dedo grande quando ouço a ministra a falar.
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11: 13 horas.
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13: Os Açores. Muito boa tarde, Vitor Mesquita.
14: Boa tarde, Paulo.
13: O que há a destacar nesta edição da UMA?
14: Donald Trump vê Líbano como questão menor, mas pede a Netanyahu mais responsabilidade. JST quer penas efetivas para crimes sexuais.
13: Quanto a temperaturas a esta hora, o Funchal está com 22 graus, o Porto com 18, Faro 24, Lisboa 25 e Viseu com 27 graus. As notícias em destaque à hora certa na Renascença com o Vítor Mesquita.
14: É uma guerra menor. O Líbano não atrapalha o acordo entre Estados Unidos e Irão, garante Donald Trump, que ainda assim avisa Benjamin Netanyahu, o primeiro-ministro israelita, com quem mantém uma boa relação, deve ser mais responsável.
15: Eu tenho um ótimo relacionamento com ele, mas agora ele precisa de ser mais responsável em relação ao Líbano.
16: Este acordo pode sobreviver se Israel atacar o Líbano?
15: Pode, e sabe, eu considero essa uma guerra menor, enquanto a guerra com o Irão é uma grande guerra. Eu sugeria a Israel que deixasse a Síria lidar com a Hezbollah, porque acho que eles fazem um melhor trabalho.
14: Em França, onde está para participar na cimeira do G7, o presidente dos Estados Unidos admite que o acordo com o Irão não implica uma mudança de regime e que nunca foi esse o objetivo. Considera justo o entendimento alcançado. Afirma que as negociações avançam para uma segunda fase. Tem a expectativa de que sejam mais fáceis. O líder norte-americano ameaça ainda Teherão com graves consequências se tentar obter acesso a armamento nuclear.
15: Francamente, a única coisa que realmente importa é que o Irão nunca terá uma arma nuclear e, se a tiver, irá sofrer consequências inimagináveis. Eles não a vão desenvolver ou comprar. Se o fizerem, o inferno cairá sobre eles. Já quanto à mudança de regime, eu nunca me importei com isso.
14: Já sobre a Ucrânia, Trump diz que vai fazer o que puder, defende que a Rússia deve fechar um acordo, revela que vai encontrar-se ainda nesta terça-feira com o presidente ucraniano. Na Rússia, Vladimir Putin convoca eleições legislativas para o dia 20 de setembro, decisão numa altura em que as sondagens apontam para uma queda da popularidade do líder russo e do partido do governo, de acordo com estudos de opinião. Os principais motivos citados pelos eleitores são a guerra contra a Ucrânia e os consequentes ataques com drones, além do aumento do custo de vida, também dos bloqueios da internet e redes sociais. Putin foi reeleito em 2024, recordo, para um mandato de 6 anos. O Presidente da República pede honestidade a Portugal no relacionamento com os países que aspiram a ser Estados-Império. Numa conferência esta manhã em Lisboa sobre relações transatlânticas e a nova ordem geopolítica, Seguro apelou ao posicionamento da Europa numa referência à relação com os Estados Unidos, defendeu uma verdadeira amizade, João Cunha.
17: António José Seguro começou por deixar uma certeza.
18: Nas relações de poder estamos perante uma ruptura. Mas nos valores, a escolha ainda é nossa.
17: Criticou as superpotências que querem ser esses Estados Império e, sem nomear os Estados Unidos, deu como exemplos a intervenção militar em Caracas, as ameaças à Groenlândia e o controle do Canal do Panamá. Mas também se referiu à invasão da Ucrânia e à militarização das ilhas artificiais no Mar do Sul da China. Quanto ao papel da Europa e de Portugal, pediu que se posicionem recorrendo a valores democráticos.
18: Não somos uma superpotência nem disputamos hegemonias. Mas assumimos algo que nenhuma das potências em confronto representam plenamente. Um modelo em que um poder está submetido ao direito. Tem contrapoder e é escrutinado através de eleições livres.
17: Depois de citar a encíclica Magnífica Humanitas do Papa Leão XIV sobre inteligência artificial e um discurso do primeiro-ministro do Canadá sobre a ruptura na ordem mundial e o papel das potências médias, António José Seguro defendeu ainda uma nova base das relações com os Estados Unidos, lembrando que a verdadeira amizade exige um princípio.
18: A verdadeira amizade não exige concordância permanente. Afirma sim com respeito mútuo.
17: Para o Presidente da República é ainda importante um olhar sobre o Atlântico mais alargado, que não se fixe apenas nos Estados Unidos.
14: A reportagem de João Cunha. Depois...
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1: Olá, voz do Caima. Eu sou a que ouvi o tema do Vadoz. A minha mulher pede cara à Sónia, à Karina, à Ana, à Lúcia e a vocês aí. Beijinho!
2: Padocha e Carga Music. Let's go.

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0: 1:16.
2: Boa tarde.

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2: Olá, daqui a Soraya Pinheiro de Valga. Hoje gostaria de ouvir a música do Jorge Atrevido para dedicar à minha família, amigos, professores e à minha turma de 12º TAI. Obrigada, beijinhos.

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5: 14 horas.
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7: Menos uma hora nos Açores. Altura para atualizarmos as notícias. Vítor Mesquita, boa tarde.
8: Boa tarde.
7: Títulos desta edição.
8: Luís Montenegro promete fazer tudo para garantir a reforma da lei laboral. Espera que o Parlamento não seja obstáculo. Suíça detém e extradita português condenado por abuso sexual de crianças.
7: Quanto a temperaturas, a esta hora o Porto está com 19 graus, Ponta Delgada 21, Alcobaça 22, Faro 24 e Lisboa 27. As notícias, à hora certa, em destaque na sua Renascença com o Vítor Mesquita.
8: O Primeiro-Ministro espera que o Parlamento não seja um obstáculo no caminho para a afirmação da economia. Palavras de Luís Montenegro, que promete tudo fazer para garantir a reforma da lei laboral. Aos jornalistas em Aljustel, questionados sobre o encontro desta tarde com o líder do Chega, o chefe do Executivo sublinha a necessidade de tornar o país mais competitivo.
9: Uma legislação laboral com maior capacidade de tornar o país competitivo e produtivo é essencial e, portanto, eu vou fazer tudo aquilo que compete ao Governo fazer para que o Parlamento não frustre este caminho de afirmação da economia portuguesa e de um desempenho que não deve ser travado. Aqueles que estão habituados e, porventura, gostam de conviver com a mediania, um crescimento sempre muito tímido da economia, esses com certeza querem que tudo fique na mesma. Aqueles que ambicionam mais, que querem chegar ao dobro daquilo que nós hoje somos capazes de crescer, que querem transformar esse crescimento em riqueza que depois dá oportunidades, dá melhores serviços públicos, dá melhores empregos às pessoas, devem esforçar-se e é isso que eu vou fazer.
8: O Primeiro-Ministro Luís Montenegro, que reúne esta tarde com André Ventura para debater o pacote laboral, é a segunda vez que o Primeiro-Ministro reúne com o líder do Chega sobre o tema. Depois dos autarcas, também a JSD pede ao Governo reformas. Os jovens do Partido Social Democrata pedem mudanças na lei para garantir penas efetivas para crimes sexuais, contra a liberdade sexual e contra a autodeterminação sexual, com especial destaque para os abusos contra crianças e os crimes de violação. Na moção que os jovens do PSD levam ao Congresso do fim de semana em Anadia, defende-se ainda que não há que ter medo de acusações de populismo e aplicar a máxima da tolerância zero para com os crimes sexuais. Um cidadão português condenado a 5 anos de prisão por abuso sexual de crianças foi detido na Suíça no cumprimento de um mandado de detenção europeu. O homem estava foragido à justiça há cerca de 4 anos, residia na Suíça, já foi extraditado e cumpre já a pena em Portugal. A Polícia Judiciária anuncia a detenção de um jovem de 20 anos, suspeito de ter ateado um incêndio em setembro na zona da Vila Velha, cidade de Vila Real. De acordo com a PJ, trata-se de um jovem em situação irregular no país. O suspeito vai ser presente a primeiro interrogatório judicial para a aplicação de eventuais medidas de coação. É uma guerra menor. O Líbano não atrapalha o acordo entre Estados Unidos e Irão, garante Donald Trump, que revela ter sugerido que seja a Síria a tratar do Hezbollah em vez de Israel. Apesar da boa relação que diz manter com o primeiro-ministro israelita, Trump pede a Netanyahu mais responsabilidade.
10: Eu tenho um ótimo relacionamento com ele, mas agora ele precisa de ser mais responsável em relação ao Líbano.
11: Este acordo pode sobreviver se Israel atacar o Líbano?
10: Pode, e sabe, eu considero essa uma guerra menor, enquanto a guerra com o Irão é uma grande guerra. Eu sugeria a Israel que deixasse a Síria lidar com a Hezbollah, porque acho que eles fazem um melhor trabalho.
8: Em França, onde está para participar na cimeira do G7, Donald Trump admite que o acordo com o Irão não implica uma mudança de regime e que nunca foi esse o objetivo. Considera justo o entendimento alcançado, afirma que as negociações avançam para uma segunda fase, tem a expectativa de que sejam mais fáceis. Tudo para conferir, Paulo, no site da Renascença.
7: Muito bem, foi a edição das duas na Renascença com o Vítor Mesquita. Até já, Vítor.
8: Até já.
7: Trago-lhe música daqui a instantes com Miley Cyrus e os Pet Shop Boys.
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7: Espero estar a fazer-lhe boa companhia no arranque aí da sua tarde. Sim, ainda é o arranque, não é? Depois do almoço, já, e já pegar no trabalho, com a força da Renascença por perto, conte comigo para ajudar-lhe na tarefa.

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1: Olá, bom dia, cá mais um GFM, aqui é o Manuel Pereira. Gostava de ouvir Bad Boys Blue, I Live, para de caixa e poucas, os sonhos da tua semana, para cada um, Sónia Pais, Edito Ruela, Domingo Longa Lata, Álvaro Oliveira, as bananas, aos termossos e a cerveja, aos duros, ao Vitor Adegas, o restante pessoal está à escuta, e a vocês aí, com um forte abraço, obrigado.

Boa tarde, cá mais uma vez FM, daqui o Daniel de Santa Maria da Feira. Ora bem, nesta tarde de calor, quero dedicar esta grande pancada para toda a malta que está à escuta, o pessoal que participa, para quem gosta destas malhas, e boa terça-feira para todos. Obrigado. 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
2: Olá, boa tarde. Gostava de dedicar esta música à Juliana Tazões, da minha janela de Solares. Obrigado.

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1: 15 horas.
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2: Mundialito Cesaj arranca entre elogios à formação e alertas para o futuro dos torneios. O Mundialito Cesaj arrancou este fim de semana em Cesar, reunindo centenas de jovens atletas na 10ª edição do torneio. Dirigentes e responsáveis locais destacaram a importância da formação desportiva e do papel do futebol na educação dos jovens. Entre as preocupações está o aumento do número de torneios realizados em junho, que dificulta a participação de equipas e a organização das provas. Apesar dos desafios, o torneio continua a ser visto como uma importante montra para a freguesia, atraindo visitantes e dinamizando a economia local. A competição prossegue no próximo fim de semana no Complexo do Mergulhão. Pedro Bessa, afinal, não continua na Oliveirense. Pedro Bessa já não vai integrar o plantel sénior da Oliveirense na próxima temporada. O jovem guarda-redes, de 19 anos, foi informado na passada quinta-feira de que não entra nas opções do novo treinador, Hugo Caleta. Formado no clube desde 2020, Pedro Bessa estreou-se pela equipa principal na última época e soma vários títulos distritais e nacionais na formação, além de ter conquistado o Campeonato da Europa de Sub-19 pela Seleção Nacional em 2025. O guarda-redes deverá agora prosseguir a carreira na Académica de Espinho, clube onde iniciou o percurso no hóquei e patins. Edu deixou o basquetebol em protesto com a Federação Portuguesa de Basquetebol. A Escola de Modalidades de Benfica de Oliveira das Meias foi castigada com duas derrotas administrativas e uma multa de 125€ por utilização indevida de um jogador. O caso envolve Eduardo Lopes, atleta português que a Federação Portuguesa de Basquetebol considera sem formação nacional na modalidade. Na sequência da decisão federativa, o clube de Oliveira das Meias perdeu os pontos conquistados em dois jogos, caindo do primeiro para o terceiro lugar e ficando afastado da luta pela subida de divisão. Em protesto contra a aplicação da regra, Eduardo Lopes, de 27 anos, anunciou o fim da carreira. A direção da Escola de Modalidades de Benfica de Oliveira das Meias critica a regulamentação em vigor e apela à sua revisão, considerando que penaliza atletas portugueses e os clubes formadores. Campo de Férias Verão Verde Natureza com Vida. De 6 a 31 de julho, o Colégio da Gandarinha realiza mais uma edição do Campo de Férias Verão Verde, este ano subordinado ao tema Natureza com Vida. Destinado a crianças dos 6 aos 12 anos, o programa proporciona dias cheios de diversão, aprendizagem e contacto com a natureza através de atividades ao ar livre, jogos, oficinas criativas, exploração da natureza, ações de sustentabilidade e saídas à piscina. Um verão repleto de descobertas, amizade e aventuras, onde aprender, explorar, conviver e cuidar da natureza fazem parte de cada dia.
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2: Dedica a música Gaudí de Capicua a todo o público feminino da Time FM.

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1: Olá, boa tarde. Aqui fala Sónia Silva Cotugés. Quero dedicar esta música às minhas amigas Cristina, Catarina, Manuela Tavares, ao meu marido, ao meu filho, à minha filha, ao meu genro e a todos vocês. E com excelente vida. Obrigada.

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4: 16 horas. 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
5: Horas 3 nos Açores, as notícias na Renascença, tudo postos. A edição é do Miguel Coelho. Miguel, boa tarde.
6: Olá, Sónia, boa tarde.
5: Quais são os destaques?
6: 7 detidos após a operação da GNR que visou lares ilegais no concelho de Lousada. Luís Montenegro promete fazer tudo para garantir a aprovação da reforma laboral.
5: Sempre bem informado, nunca desatualizado com a Renascença. Aí estão as notícias com o Miguel Coelho.
6: A GNR fechou 9 residências que funcionavam ilegalmente como lares. A operação decorreu em Lousada, no distrito do Porto, na sequência de uma investigação por maus-tratos a idosos. Segundo a Guarda Nacional Republicana, estas casas, que não reuniam as condições de salubridade nem de higiene, acolhiam 11 idosos que foram encaminhados para locais identificados pela Segurança Social. No âmbito desta operação foram detidas 7 pessoas, entre os 25 e os 65 anos, que vão ser presentes amanhã, a primeiro interrogatório judicial em Penafiel. A 2 dias do debate parlamentar sobre a reforma laboral, o Primeiro-Ministro e o Presidente do Chega vão voltar a reunir-se esta tarde. Luís Montenegro promete fazer tudo para que a proposta seja aprovada.
7: Uma legislação laboral com maior capacidade de tornar o país competitivo e produtivo é essencial e, portanto, eu vou fazer tudo aquilo que compete ao Governo fazer para que o Parlamento não frustre este caminho de afirmação da economia portuguesa e de um desempenho que não deve ser travado.
6: Montenegro, em declarações em Aljustrel, antes do encontro desta tarde com André Ventura, na residência oficial de São Bento, em Lisboa, reunião marcada para dentro de meia hora. O líder do Chega continua a insistir na redução da idade da reforma como condição para aprovar a nova lei laboral e garantiu que vai pedir ao Primeiro-Ministro um compromisso escrito que estabeleça um calendário de descida até ao final da legislatura. O diretor nacional da PSP manifestou solidariedade ao agente que matou Odair Muniz, embora lamentando a perda de uma vida humana. Luís Carrilho disse acreditar que o polícia quis fazer o melhor. Declarações em Porto Alegre, à margem das comemorações dos 148 anos do Comando Distrital da PSP. O agente Bruno Pinto foi ontem condenado a 3 anos e meio de pena suspensa pela morte de Odair Muniz, na Cova da Moura, Conselho da Amadora, em outubro de 2024. A poucas horas de viajar para Houston, a seleção portuguesa de futebol treina esta hora na Flórida. Mantêm-se as dúvidas sobre a reintegração de Ruben Dias, que tem treinado à parte a recuperar de lesão. Para as 7h30 da tarde, hora portuguesa, está marcado o voo para o Texas, onde Portugal vai estrear-se amanhã no Mundial, frente à República Democrática do Congo, e com relato aqui na Renascença do enviado especial André Maia. A escritora Jamília Pereira de Almeida venceu a edição deste ano do Prémio Dom Dinis, atribuído pela Fundação da Casa de Mateus, em Vila Real. É distinguida pela obra Livro da Doença, publicada pela Relógio d'Água. De acordo com o júri, composto por Fernando Pinto do Amaral, Pedro Mexia e Mário Cláudio, Jamília Pereira de Almeida confirma-se como uma das grandes vozes da prosa em língua portuguesa. Nascida em Luanda, em 1982, a autora luso-angolana foi distinguida no ano passado com o prémio Virgílio Ferreira, atribuído pela Universidade de Évora. E já se conhece o local para a assinatura do memorando de entendimento entre Estados Unidos e Irão. Vai ser a Estância Alpina de Bergenstock, perto de Lucerna, anunciou o Ministério dos Negócios Estrangeiros suíço. As autoridades helvéticas indicam, Sónia, que a escolha deste local se deve ao facto de ser de difícil acesso e, por isso, mais fácil de proteger do ponto de vista da segurança.
5: Okay.
6: O memorando vai ser assinado na sexta-feira, prolonga por 60 dias o cessar-fogo que está em vigor desde 8 de abril e estabelece um quadro negocial com vista a um acordo final entre Estados Unidos e Irão.
5: As notícias com o Miguel Coelho, está de volta às 5. A informação até lá está sempre a ser atualizada, quer no site, quer na aplicação da Renascença.
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5: 4 e 5, boa tarde, seja bem-vindo. Takeaway na Renascença, Daniel Leitão, Sónia Santos. Neste momento temos 24 graus no Porto, 22 em Ponta Delgada, também no Funchal, 29 em Lisboa, 30 em Faro. Está aí uma bela tarde de terça-feira. Não sei se já ouviu dizer, no Reino Unido, enfim, vão ser proibidas as redes sociais para menores de 16 anos. É uma nova medida que surge num contexto em que 9 em cada 10 pais do Reino Unido apoiam uma idade mínima de 16 anos, precisamente para aceder às redes sociais. A proibição deverá entrar em vigor na primavera. Ora, o Manuel Cabral já foi para a rua saber o que é que acham, os teenagers nacionais desta medida, quando ter notícias ainda antes do final desta hora, ok? Antes das 5. Portanto, deixe-se ficar por aí e está muito bem. Boa viagem. 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
1: Olá, voz de Paima, boa tarde. Gostaria de ouvir um tema de Adele à escolha. Obrigada, beijinhos.

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1: Olá, voz do Carmen, sou Ana, quero ouvir um tema do Anselmo. Vai ficar à minha Lúcia e à minha Sónia.

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7: Boa tarde, 5 horas 4 nos Açores. Vamos às notícias na Renascença. A edição é do Miguel Coelho. Miguel, quais são agora os destaques?
8: Luís Montenegro e André Ventura reunidos para tentar um acordo ainda sobre a reforma laboral que depois de amanhã vai ser debatida na Assembleia da República. Na véspera da estreia de Portugal no Mundial de Futebol, a aproximação de uma tempestade ao Texas coloca em risco o desafio de amanhã.
7: Vamos então às notícias na Renascença com Miguel Coelho.
8: Primeiro-ministro e líder do Chega, reunidos esta tarde para tentar um entendimento sobre a reforma laboral. É o segundo encontro entre ambos no espaço de 5 dias e acontece a 48 horas do debate parlamentar sobre a proposta de alteração às leis do trabalho. Já hoje, Luís Montenegro prometeu fazer tudo para que a proposta seja aprovada e insistiu na importância desta reforma.
9: Uma legislação laboral com maior capacidade de tornar o país competitivo e produtivo é essencial e, portanto, eu vou fazer tudo aquilo que compete ao Governo fazer para que o Parlamento não frustre este caminho de afirmação da economia portuguesa e de um desempenho que não deve ser travado. Aqueles que estão habituados e, porventura, gostam de conviver com a mediania, um crescimento sempre muito tímido da economia, esses com certeza querem que tudo fique na mesma. Aqueles que ambicionam mais, que querem chegar ao dobro daquilo que nós hoje somos capazes de crescer, que querem transformar esse crescimento em riqueza que depois dá oportunidades, dá melhores serviços públicos, dá melhores empregos às pessoas, devem esforçar-se, e é isso que eu vou fazer.
8: Declarações de Luís Montenegro em Aljustrel, antes do encontro desta tarde com André Ventura, na residência oficial de São Bento. O líder do Chega voltou a insistir nas últimas horas na redução da idade da reforma como condição para aprovar a nova lei laboral e garantiu que vai pedir ao Primeiro-Ministro um compromisso escrito que estabeleça um calendário de descida até ao final da legislatura. A GNR fechou hoje 9 residências que funcionavam ilegalmente como lares. A operação decorreu em Lousada, no distrito do Porto, na sequência de uma investigação por maus-tratos a idosos, relatou à Renascença o capitão Mendes dos Santos.
10: O Comando Territorial do Porto, através do Núcleo de Investigação e Apoio a Vítimas Específicas de PNFL, no dia de hoje, procedeu ao encerramento de 9 residências que trabalhavam de uma forma ilegal como lares de idosos em Lousada. No âmbito de uma investigação por maus-tratos a idosos, a GNR realizou diligências de investigação onde deteve 6 mulheres com idades entre os 25 e os 65 e ainda um homem com 60 anos de idade.
8: No âmbito desta operação, 11 idosos foram encaminhados para locais identificados pela Segurança Social. Quanto aos 7 detidos, vão ser presentes amanhã a primeiro interrogatório judicial em Penafiel. Um incêndio está a consumir um bar na Praia do Dragão Vermelho, na Costa da Caparica, segundo fonte da Proteção Civil de Setúbal, contactada pela Renascença. Trata-se de um bar que se encontrava devoluto. O alerta foi dado pouco depois das 4 da tarde. As chamas estão a ser combatidas por mais de 2 dezenas de operacionais, apoiados por 8 veículos. Vários partidos rejeitaram os convites da Federação Portuguesa de Futebol para irem ao Mundial de Futebol, caso dos partidos à esquerda, o Chega e o CDS, bem como os deputados únicos do PAN e do Juntos pelo Povo, para contornar a regra que impede os deputados de aceitarem ofertas acima de 150 euros. A Federação enviou os convites através dos partidos, mas até agora, Susana Madureira Martins, ainda não há garantia de que os partidos estejam presentes e há mesmo a afirmação por parte de vários deles que o convite foi declinado.
11: À esquerda, sobretudo, o convite foi declinado por LIVRE, PCP e Bloco de Esquerda, taxativamente. Os líderes partidários não aceitaram esta oferta da Federação Portuguesa de Futebol. O Partido Socialista alega, não vai, também não pretende ir, mas alega falta de agenda, quer do líder parlamentar, quer do secretário-geral do Partido Socialista, para não estarem presentes nem amanhã, nem mais tarde, dia 23 e dia 27, quando Portugal joga de novo. Eurico Brandão Dias e também José Luís Carneiro também não estarão. O mais taxativo de todos é o Partido Social Democrata. No grupo parlamentar garantiu-se que o líder parlamentar terá todo o gosto de estar presente, não amanhã porque há debate quinzenal, mas nos próximos jogos de Portugal provavelmente teremos a presença então nos Estados Unidos de Hugo Soares. O parceiro de coligação do PSD, o CDS, não vai aceitar o convite da Federação Portuguesa de Futebol. Foi dito à Renascença que o líder parlamentar e o líder partidário não irão aceitar esse convite e o Chega acabou de emitir um comunicado de André Ventura dizendo que também não irá ao Mundial, alegando que a condição económica, política e social do país não o permitem. O curioso é que o líder parlamentar do Chega, Pedro Pinto, já tinha dado o sinal de que estaria interessado em aceitar este convite.
8: Obrigado, Susana Badrão Martins. Vários partidos assim a afastarem-se do convite feito pela Federação de Futebol para deslocações ao Mundial nos Estados Unidos.
7: E pronto, saltam...
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2: Cristina Portesquiga, Diogo Pissarra, Anjos, dedicado a Marlene Caprichoso.

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4: 5:33.
5: Boa tarde.

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2: Olá, boa tarde. Gostaria de dedicar a música Deixa Que Eu Vou, de Miquel Carreira, a todos os ouvintes da Rádio Voz do Caima e desejar a todos uma ótima semana. Obrigado.

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7: 18 horas.
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1: Boa tarde, é o António de Oliveira de Mães. Queria ouvir o Beto, Dois Corações Unidos. Só para ouvir, obrigado.

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0: Olá, boa tarde. Eu queria ouvir a música do BCK Vem para dedicar a todos os homens que têm o pensamento dessa música. Obrigada, beijinho.
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5: 19 horas.
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1: Quero dedicar a música de Bárbara Tinoco, o Sei Lá, a agradecer à Sopinha de Massa por, da parte da Serraria Rodrigues. Um obrigado, beijinhos a todas.

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2: Olá, vamos do Caima. Sou a Ana, quero ouvir a música do Irmãos de Verdade. O que será? Para ficar à minha Lúcia, beijinho.

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2: Mundialito Cesaj arranca entre elogios à formação e alertas para o futuro dos torneios. O Mundialito Cesaj arrancou este fim de semana em Cesar, reunindo centenas de jovens atletas na 10ª edição do torneio. Dirigentes e responsáveis locais destacaram a importância da formação desportiva e do papel do futebol na educação dos jovens. Entre as preocupações está o aumento do número de torneios realizados em junho, que dificulta a participação de equipas e a organização das provas. Apesar dos desafios, o torneio continua a ser visto como uma importante montra para a freguesia, atraindo visitantes e dinamizando a economia local. A competição prossegue no próximo fim de semana no Complexo do Mergulhão. Pedro Bessa, afinal, não continua na Oliveirense. Pedro Bessa já não vai integrar o plantel sénior da Oliveirense na próxima temporada. O jovem guarda-redes, de 19 anos, foi informado na passada quinta-feira de que não entra nas opções do novo treinador, Hugo Caleta. Formado no clube desde 2020, Pedro Bessa estreou-se pela equipa principal na última época e soma vários títulos distritais e nacionais na formação, além de ter conquistado o Campeonato da Europa de Sub-19 pela Seleção Nacional em 2025. O guarda-redes deverá agora prosseguir a carreira na Académica de Espinho, clube onde iniciou o percurso no hóquei em patins. Edu deixa o basquetebol em protesto com a Federação Portuguesa de Basquetebol. A Escola de Modalidades de Benfica de Oliveira das Meias foi castigada com duas derrotas administrativas e uma multa de 125€ por utilização indevida de um jogador. O caso envolve Eduardo Lopes, atleta português que a Federação Portuguesa de Basquetebol considera sem formação nacional na modalidade. Na sequência da decisão federativa, o clube de Oliveira das Meias perdeu os pontos conquistados em dois jogos, caindo do primeiro para o terceiro lugar e ficando afastado da luta pela subida de divisão. Em protesto contra a aplicação da regra, Eduardo Lopes, de 27 anos, anunciou o fim da carreira. A direção da Escola de Modalidades de Benfica de Oliveira das Meias critica a regulamentação em vigor e apela à sua revisão, considerando que penaliza atletas portugueses e os clubes formadores. Campo de Férias Verão Verde Natureza com Vida. De 6 a 31 de julho, o Colégio da Gandarinha realiza mais uma edição do Campo de Férias Verão Verde, este ano subordinado ao tema Natureza com Vida. Destinado a crianças dos 6 aos 12 anos, o programa proporciona dias cheios de diversão, aprendizagem e contacto com a natureza através de atividades ao ar livre, jogos, oficinas criativas, exploração da natureza, ações de sustentabilidade e saídas à piscina. Um verão repleto de descobertas, amizade e aventuras, onde aprender, explorar, conviver e cuidar da natureza fazem parte de cada dia.
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4: Boa noite.

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2: 21 horas.
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1: Olá, eu sou a Duda e estou com vocês na KMFM.

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1: Ok, isso é B4, baby.

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5: 22 horas.
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1: Mundialito Cesaj arranca entre elogios à formação e alertas para o futuro dos torneios. O Mundialito Cesaj arrancou este fim de semana em Cesar, reunindo centenas de jovens atletas na 10ª edição do torneio. Dirigentes e responsáveis locais destacaram a importância da formação desportiva e do papel do futebol na educação dos jovens. Entre as preocupações está o aumento do número de torneios realizados em junho, que dificulta a participação de equipas e a organização das provas. Apesar dos desafios, o torneio continua a ser visto como uma importante montra para a freguesia, atraindo visitantes e dinamizando a economia local. A competição prossegue no próximo fim de semana no Complexo do Mergulhão. Pedro Bessa, afinal, não continua na Oliveirense. Pedro Bessa já não vai integrar o plantel sénior da Oliveirense na próxima temporada. O jovem guarda-redes, de 19 anos, foi informado na passada quinta-feira de que não entra nas opções do novo treinador, Hugo Caleta. Formado no clube desde 2020, Pedro Bessa estreou-se pela equipa principal na última época e soma vários títulos distritais e nacionais na formação, além de ter conquistado o Campeonato da Europa de Sub-19 pela Seleção Nacional em 2025. O guarda-redes deverá agora prosseguir a carreira na Académica de Espinho, clube onde iniciou o percurso no hóquei em patins. Edu deixa o basquetebol em protesto com a Federação Portuguesa de Basquetebol. A Escola de Modalidades de Benfica de Oliveira das Meias foi castigada com duas derrotas administrativas e uma multa de 125€ por utilização indevida de um jogador. O caso envolve Eduardo Lopes, atleta português que a Federação Portuguesa de Basquetebol considera sem formação nacional na modalidade. Na sequência da decisão federativa, o clube de Oliveira das Meias perdeu os pontos conquistados em dois jogos, caindo do primeiro para o terceiro lugar e ficando afastado da luta pela subida de divisão. Em protesto contra a aplicação da regra, Eduardo Lopes, de 27 anos, anunciou o fim da carreira. A direção da Escola de Modalidades de Benfica de Oliveira das Meias critica a regulamentação em vigor e apela à sua revisão, considerando que penaliza atletas portugueses e os clubes formadores. Campo de Férias Verão Verde Natureza Convida. De 6 a 31 de julho, o Colégio da Gandarinha realiza mais uma edição do Campo de Férias Verão Verde, este ano subordinado ao tema Natureza Convida. Destinado a crianças dos 6 aos 12 anos, o programa proporciona dias cheios de diversão, aprendizagem e contacto com a natureza através de atividades ao ar livre, jogos, oficinas criativas, exploração da natureza, ações de sustentabilidade e saídas à piscina. Um verão repleto de descobertas, amizade e aventuras, onde aprender, explorar, conviver e cuidar da natureza fazem parte de cada dia.
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1: Meia-noite e 13.
2: Boa noite. Laia!

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1: Uma hora.
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